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3: 22 horas e 1 minuto.
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3: 23 horas e 1 minuto.
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0: Zé Neto e Cristiano, Pulando o Muro.

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Léo Foguete. Última noite.

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1: 1:02.
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2: 2:02.
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3: 3:02.
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6: Em nome do Pai, do Filho e do Espírito Santo.
7: Amém.
6: Pai nosso que estais no céu, santificado seja o vosso nome. Venha a nós o vosso reino. Seja feita a vossa vontade, assim na terra como no céu.
7: O pão nosso de cada dia nos dai hoje. Perdoai as nossas ofensas,

Amém. Ave Maria, cheia de graça, o Senhor é convosco. Bendita sois vós entre as mulheres, e bendito é o fruto do vosso ventre, Jesus.

Divino Jesus, nós vos oferecemos esse terço que vamos rezar, meditando nos mistérios da nossa redenção. Concedei-nos, por intercessão da Virgem Maria, Mãe de Deus e Nossa Mãe, as virtudes que nos são necessárias para bem rezá-lo e a graça de ganharmos as indulgências desta santa devoção. Oferecemo-lo particularmente em desagravo dos pecados cometidos contra o Sagrado Coração de Jesus e Imaculado Coração de Maria, pela paz do mundo, pela conversão dos pecadores, pelas almas do purgatório, pelas intenções do Santo Padre, pelo aumento e santificação do clero, pelos nossos vigários, pela santificação das famílias, pelas missões, pelos doentes, pelos agonizantes, por aqueles que pediram nossas orações e por todas as nossas intenções particulares e pelo Brasil. Creio em Deus Pai Todo-Poderoso, Criador do céu e da terra, em Jesus Cristo, seu único Filho, nosso Senhor, que foi concebido pelo poder do Espírito Santo, nasceu da Virgem Maria, padeceu sob Pôncio Pilatos, foi crucificado, morto e sepultado, desceu à mansão dos mortos, ressuscitou ao terceiro dia, subiu aos céus, está sentado à direita de Deus Pai Todo-Poderoso, donde há de vir e julgar os vivos e os mortos. Creio no Espírito Santo, na Santa Igreja Católica, na comunhão dos santos, na remissão dos pecados, na ressurreição da carne, na vida eterna. Amém. Pai nosso que estais no céu, santificado seja o vosso nome. Venha a nós o vosso reino, seja feita a vossa vontade, assim na terra como no céu. O pão nosso de cada dia nos dai hoje. Perdoai-nos nas nossas ofensas, assim como nós perdoamos a quem nos tem ofendido. E não nos deixeis cair em tentação, mas livrai-nos do mal. Amém. Ave Maria, cheia de graça, o Senhor é convosco. Bendita sois vós entre as mulheres, e bendito é o fruto do vosso ventre, Jesus. Santa Maria, Mãe de Deus, rogai por nós, pecadores, agora e na hora de nossa morte. Amém. Ave Maria, cheia de graça, o Senhor é convosco. Bendita sois vós entre as mulheres, e bendito é o fruto do vosso ventre, Jesus. Santa Maria, Mãe de Deus, rogai por nós, pecadores, agora e na hora de nossa morte. Amém. Ave Maria, cheia de graça, o Senhor é convosco. Bendita sois vós entre as mulheres, e bendito é o fruto do vosso ventre, Jesus. Santa Maria, Mãe de Deus, rogai por nós, pecadores, agora e na hora de nossa morte. Amém.

0: Pai nosso que estais no céu, santificado seja o vosso nome. Venha a nós o vosso reino, seja feita a vossa vontade, assim na terra como no céu.
1: O pão nosso de cada dia nos dai hoje. Perdoai as nossas ofensas, assim como nós perdoamos a quem nos tem ofendido. E não nos deixeis cair em tentação, mas livrai-nos do mal. Amém.
0: Ave Maria, cheia de graça, o Senhor é convosco. Bendita sois vós entre as mulheres e bendito é o fruto do vosso ventre, Jesus.
1: Santa Maria, Mãe de Deus, rogai por nós, pecadores, agora e na hora de nossa morte. Amém.
0: Ave Maria, cheia de graça, o Senhor é convosco. Bendita sois vós entre as mulheres e bendito é o fruto do vosso ventre, Jesus.
1: Santa Maria, Mãe de Deus, rogai por nós, pecadores, agora e na hora de nossa morte. Amém.
0: Ave Maria, cheia de graça, o Senhor é convosco. Bendita sois vós entre as mulheres e bendito é o fruto do vosso ventre, Jesus.
1: Santa Maria, Mãe de Deus, rogai por nós, pecadores, agora e na hora de nossa morte. Amém.
0: Ave Maria, cheia de graça, o Senhor é convosco. Bendita sois vós entre as mulheres e bendito é o fruto do vosso ventre, Jesus.
1: Santa Maria, Mãe de Deus, rogai por nós, pecadores, agora e na hora de nossa morte. Amém.
0: Ave Maria, cheia de graça, o Senhor é convosco. Bendita sois vós entre as mulheres e bendito é o fruto do vosso ventre, Jesus.
1: Santa Maria, Mãe de Deus, rogai por nós, pecadores, agora e na hora de nossa morte. Amém.
0: Ave Maria, cheia de graça, o Senhor é convosco. Bendita sois vós entre as mulheres e bendito é o fruto do vosso ventre, Jesus.
1: Santa Maria, Mãe de Deus, rogai por nós, pecadores, agora e na hora de nossa morte. Amém.
0: Ave Maria, cheia de graça, o Senhor é convosco. Bendita sois vós entre as mulheres e bendito é o fruto do vosso ventre, Jesus.
1: Santa Maria, Mãe de Deus, rogai por nós, pecadores, agora e na hora de nossa morte. Amém.
0: Ave Maria, cheia de graça, o Senhor é convosco. Bendita sois vós entre as mulheres e bendito é o fruto do vosso ventre, Jesus.
1: Santa Maria, Mãe de Deus, rogai por nós, pecadores, agora e na hora de nossa morte. Amém.
0: Ave Maria, cheia de graça, o Senhor é convosco. Bendita sois vós entre as mulheres e bendito é o fruto do vosso ventre, Jesus.
1: Santa Maria, Mãe de Deus, rogai por nós, pecadores, agora e na hora de nossa morte. Amém.
0: Ave Maria, cheia de graça, o Senhor é convosco. Bendita sois vós entre as mulheres e bendito é o fruto do vosso ventre, Jesus.
1: Santa Maria, Mãe de Deus, rogai por nós, pecadores, agora e na hora de nossa morte. Amém.

0: Pai nosso que estais no céu, santificado seja o vosso nome. Venha a nós o vosso reino, seja feita a vossa vontade, assim na terra como no céu.
1: O pão nosso de cada dia nos dai hoje, perdoai as nossas ofensas, assim como nós perdoamos a quem nos tem ofendido. E não nos deixeis cair em tentação, mas livrai-nos do mal. Amém.
0: Ave Maria, cheia de graça, o Senhor é convosco. Bendita sois vós entre as mulheres, e bendito é o fruto do vosso ventre, Jesus.
1: Santa Maria, Mãe de Deus, rogai por nós, pecadores, agora e na hora da nossa morte. Amém.
0: Ave Maria, cheia de graça, o Senhor é convosco. Bendita sois vós entre as mulheres, e bendito é o fruto do vosso ventre, Jesus.
1: Santa Maria, Mãe de Deus, rogai por nós, pecadores, agora e na hora da nossa morte. Amém.
0: Ave Maria, cheia de graça, o Senhor é convosco. Bendita sois vós entre as mulheres, e bendito é o fruto do vosso ventre, Jesus.
1: Santa Maria, Mãe de Deus, rogai por nós, pecadores, agora e na hora da nossa morte. Amém.
0: Ave Maria, cheia de graça, o Senhor é convosco. Bendita sois vós entre as mulheres, e bendito é o fruto do vosso ventre, Jesus.
1: Santa Maria, Mãe de Deus, rogai por nós, pecadores, agora e na hora da nossa morte. Amém.
0: Ave Maria, cheia de graça, o Senhor é convosco. Bendita sois vós entre as mulheres, e bendito é o fruto do vosso ventre, Jesus.
1: Santa Maria, Mãe de Deus, rogai por nós, pecadores, agora e na hora de nossa morte. Amém.
0: Ave Maria, cheia de graça, o Senhor é convosco. Bendita sois vós entre as mulheres, e bendito é o fruto do vosso ventre, Jesus.
1: Santa Maria, Mãe de Deus, rogai por nós, pecadores, agora e na hora da nossa morte. Amém.
0: Ave Maria, cheia de graça, o Senhor é convosco. Bendita sois vós entre as mulheres, e bendito é o fruto do vosso ventre, Jesus.
1: Santa Maria, Mãe de Deus, rogai por nós, pecadores, agora e na hora da nossa morte. Amém.
0: Ave Maria, cheia de graça, o Senhor é convosco. Bendita sois vós entre as mulheres, e bendito é o fruto do vosso ventre, Jesus.
1: Santa Maria, Mãe de Deus, rogai por nós, pecadores, agora e na hora da nossa morte. Amém.
0: Ave Maria, cheia de graça, o Senhor é convosco. Bendita sois vós entre as mulheres, e bendito é o fruto do vosso ventre, Jesus.
1: Santa Maria, Mãe de Deus, rogai por nós, pecadores, agora e na hora de nossa morte. Amém.
0: Ave Maria, cheia de graça, o Senhor é convosco. Bendita sois vós entre as mulheres, e bendito é o fruto do vosso ventre, Jesus.
1: Santa Maria, Mãe de Deus, rogai por nós, pecadores, agora e na hora de nossa morte. Amém.

0: Pai nosso que estais no céu, santificado seja o vosso nome. Venha a nós o vosso reino, seja feita a vossa vontade, assim na terra como no céu.
1: O pão nosso de cada dia nos dai hoje. Perdoai as nossas ofensas, assim como nós perdoamos a quem nos tem ofendido. E não nos deixeis cair em tentação, mas livrai-nos do mal. Amém.
0: Ave Maria, cheia de graça, o Senhor é convosco. Bendita sois vós entre as mulheres, e bendito é o fruto do vosso ventre, Jesus.
1: Santa Maria, Mãe de Deus, rogai por nós, pecadores, agora e na hora de nossa morte. Amém.
0: Ave Maria, cheia de graça, o Senhor é convosco. Bendita sois vós entre as mulheres, e bendito é o fruto do vosso ventre, Jesus.
1: Santa Maria, Mãe de Deus, rogai por nós, pecadores, agora e na hora de nossa morte. Amém.
0: Ave Maria, cheia de graça, o Senhor é convosco. Bendita sois vós entre as mulheres, e bendito é o fruto do vosso ventre, Jesus.
1: Santa Maria, Mãe de Deus, rogai por nós, pecadores, agora e na hora de nossa morte. Amém.
0: Ave Maria, cheia de graça, o Senhor é convosco. Bendita sois vós entre as mulheres, e bendito é o fruto do vosso ventre, Jesus.
1: Santa Maria, Mãe de Deus, rogai por nós, pecadores, agora e na hora de nossa morte. Amém.
0: Ave Maria, cheia de graça, o Senhor é convosco. Bendita sois vós entre as mulheres, e bendito é o fruto do vosso ventre, Jesus.
1: Santa Maria, Mãe de Deus, rogai por nós, pecadores, agora e na hora de nossa morte. Amém.
0: Ave Maria, cheia de graça, o Senhor é convosco. Bendita sois vós entre as mulheres, e bendito é o fruto do vosso ventre, Jesus.
1: Santa Maria, Mãe de Deus, rogai por nós, pecadores, agora e na hora de nossa morte. Amém.
0: Ave Maria, cheia de graça, o Senhor é convosco. Bendita sois vós entre as mulheres, e bendito é o fruto do vosso ventre, Jesus.
1: Santa Maria, Mãe de Deus, rogai por nós, pecadores, agora e na hora de nossa morte. Amém.
0: Ave Maria, cheia de graça, o Senhor é convosco. Bendita sois vós entre as mulheres, e bendito é o fruto do vosso ventre, Jesus.
1: Santa Maria, Mãe de Deus, rogai por nós, pecadores, agora e na hora de nossa morte. Amém.
0: Ave Maria, cheia de graça, o Senhor é convosco. Bendita sois vós entre as mulheres, e bendito é o fruto do vosso ventre, Jesus.
1: Santa Maria, Mãe de Deus, rogai por nós, pecadores, agora e na hora de

0: Pai nosso que estais no céu, santificado seja o vosso nome. Venha a nós o vosso reino, seja feita a vossa vontade, assim na terra como no céu.
1: O pão nosso de cada dia nos dai hoje. Perdoai as nossas ofensas, assim como nós perdoamos a quem nos tem ofendido. E não nos deixeis cair em tentação, mas livrai-nos do mal. Amém.
0: Ave Maria, cheia de graça, o Senhor é convosco. Bendita sois vós entre as mulheres e bendito é o fruto do vosso ventre, Jesus.
1: Santa Maria, Mãe de Deus, rogai por nós, pecadores, agora e na hora de nossa morte. Amém.
0: Ave Maria, cheia de graça, o Senhor é convosco. Bendita sois vós entre as mulheres e bendito é o fruto do vosso ventre, Jesus.
1: Santa Maria, Mãe de Deus, rogai por nós, pecadores, agora e na hora de nossa morte. Amém.
0: Ave Maria, cheia de graça, o Senhor é convosco. Bendita sois vós entre as mulheres e bendito é o fruto do vosso ventre, Jesus.
1: Santa Maria, Mãe de Deus, rogai por nós, pecadores, agora e na hora de nossa morte. Amém.
0: Ave Maria, cheia de graça, o Senhor é convosco. Bendita sois vós entre as mulheres e bendito é o fruto do vosso ventre, Jesus.
1: Santa Maria, Mãe de Deus, rogai por nós, pecadores, agora e na hora de nossa morte. Amém.
0: Ave Maria, cheia de graça, o Senhor é convosco. Bendita sois vós entre as mulheres e bendito é o fruto do vosso ventre, Jesus.
1: Santa Maria, Mãe de Deus, rogai por nós, pecadores, agora e na hora de nossa morte. Amém.
0: Ave Maria, cheia de graça, o Senhor é convosco. Bendita sois vós entre as mulheres e bendito é o fruto do vosso ventre, Jesus.
1: Santa Maria, Mãe de Deus, rogai por nós, pecadores, agora e na hora de nossa morte. Amém.
0: Ave Maria, cheia de graça, o Senhor é convosco. Bendita sois vós entre as mulheres e bendito é o fruto do vosso ventre, Jesus.
1: Santa Maria, Mãe de Deus, rogai por nós, pecadores, agora e na hora de nossa morte. Amém.
0: Ave Maria, cheia de graça, o Senhor é convosco. Bendita sois vós entre as mulheres e bendito é o fruto do vosso ventre, Jesus.
1: Santa Maria, Mãe de Deus, rogai por nós, pecadores, agora e na hora de nossa morte. Amém.
0: Ave Maria, cheia de graça, o Senhor é convosco. Bendita sois vós entre as mulheres e bendito é o fruto do vosso ventre, Jesus.
1: Santa Maria, Mãe de Deus, rogai por nós, pecadores, agora e na hora de nossa morte. Amém.
0: Ave Maria, cheia de graça, o Senhor é convosco. Bendita sois vós entre as mulheres e bendito é o fruto do vosso ventre, Jesus.
1: Santa Maria, Mãe de Deus, rogai por nós, pecadores, agora e na hora de nossa morte. Amém. Thank you.

0: Pai nosso que estais no céu, santificado seja o vosso nome. Venha a nós o vosso reino, seja feita a vossa vontade, assim na terra como no céu.
1: O pão nosso de cada dia nos dai hoje. Perdoai as nossas ofensas, assim como nós perdoamos a quem nos tem ofendido. E não nos deixeis cair em tentação, mas livrai-nos do mal. Amém.
0: Ave Maria, cheia de graça, o Senhor é convosco. Bendita sois vós entre as mulheres, e bendito é o fruto do vosso ventre, Jesus.
1: Santa Maria, Mãe de Deus, rogai por nós, pecadores, agora e na hora da nossa morte. Amém.
0: Ave Maria, cheia de graça, o Senhor é convosco. Bendita sois vós entre as mulheres, e bendito é o fruto do vosso ventre, Jesus.

0: Jesus.
1: Santa Maria, Mãe de Deus, rogai por nós, pecadores, agora e na hora da nossa morte. Amém.
0: Ave Maria, cheia de graça, o Senhor é convosco. Bendita sois vós entre as mulheres e bendito é o fruto do vosso ventre, Jesus.
1: Santa Maria, Mãe de Deus, rogai por nós, pecadores, agora e na hora de nossa morte. Amém.
0: Ave Maria, cheia de graça, o Senhor é convosco. Bendita sois vós entre as mulheres e bendito é o fruto do vosso ventre, Jesus.
1: Santa Maria, Mãe de Deus, rogai por nós, pecadores, agora e na hora de nossa morte. Amém.
0: Ave Maria, cheia de graça, o Senhor é convosco. Bendita sois vós entre as mulheres e bendito é o fruto do vosso ventre, Jesus.
1: Santa Maria, Mãe de Deus, rogai por nós, pecadores, agora e na hora de nossa morte. Amém.
0: Ave Maria, cheia de graça, o Senhor é convosco. Bendita sois vós entre as mulheres e bendito é o fruto do vosso ventre, Jesus.
1: Santa Maria, Mãe de Deus, rogai por nós, pecadores, agora e na hora de nossa morte. Amém.
0: Ave Maria, cheia de graça, o Senhor é convosco. Bendita sois vós entre as mulheres e bendito é o fruto do vosso ventre, Jesus.
1: Santa Maria, Mãe de Deus, rogai por nós, pecadores, agora e na hora de nossa morte. Amém.
0: Ave Maria, cheia de graça, o Senhor é convosco. Bendita sois vós entre as mulheres e bendito é o fruto do vosso ventre, Jesus.
1: Santa Maria, Mãe de Deus, rogai por nós, pecadores, agora e na hora de nossa morte. Amém.
0: Ave Maria, cheia de graça, o Senhor é convosco. Bendita sois vós entre as mulheres e bendito é o fruto do vosso ventre, Jesus.
1: Santa Maria, Mãe de Deus, rogai por nós, pecadores, agora e na hora de nossa morte. Amém.
0: Ave Maria, cheia de graça, o Senhor é convosco. Bendita sois vós entre as mulheres e bendito é o fruto do vosso ventre, Jesus.
1: Santa Maria, Mãe de Deus, rogai por nós, pecadores, agora e na hora de nossa morte. Amém. Thank you.

Pelo sinal da Santa Cruz, livra-nos Deus nosso Senhor dos nossos inimigos. Em nome do Pai, do Filho e do Espírito Santo. Amém. Creio em Deus Pai Todo-Poderoso, Criador do céu e da terra, e em Jesus Cristo, seu único Filho, nosso Senhor, que foi concebido pelo poder do Espírito Santo, nasceu da Virgem Maria, padeceu sob Pôncio Pilatos, foi crucificado, morto, sepultado, desceu à mansão dos mortos, ressuscitou o terceiro dia, subiu aos céus e está sentado à direita de Deus Pai Todo-Poderoso, de onde há de vir a julgar os vivos e os mortos. Creio no Espírito Santo, na Santa Igreja Católica, na comunhão dos santos, na remissão dos pecados, na ressurreição da carne, na vida eterna. Amém. Pai nosso que estais nos céus, santificado seja o vosso nome, venha a nós o vosso reino. Seja feita a vossa vontade, assim na terra como nos céus. O pão nosso de cada dia nos dai hoje. Perdoai-nos as nossas ofensas, assim como nós perdoamos a quem nos tem ofendido. E não nos deixeis cair em tentação, mas livrai-nos do mal. Amém. Ave Maria, cheia de graça, o Senhor é convosco. Bendita sois vós entre as mulheres. E bendito é o fruto do vosso ventre, Jesus. Santa Maria, Mãe de Deus, rogai por nós, pecadores, agora e na hora de nossa morte. Amém. Glória ao Pai, ao Filho e ao Espírito Santo, como era no princípio, agora e sempre. Amém. Ó meu Jesus, perdoai-nos, livrai-nos do fogo do inferno. Levai as almas todas para o céu e socorrei principalmente as que mais precisarem da vossa infinita misericórdia. São José, rogai por nós. Oferecimento do Terço de São José. A vós, glorioso São José, ofereço este terço em louvor e glória de Jesus e Maria, para que seja minha luz e guia, minha proteção e defesa, minha fortaleza e alegria em todos os meus trabalhos e tribulações, principalmente na hora da agonia. Pelo nome de Jesus, pela glória de Maria, imploro o vosso poderoso patrocínio para que me alcanceis a graça que tanto desejo. Falai em meu favor, advogai a minha causa no céu e na terra, alegrai a minha alma para a honra de Jesus, de Maria e vossa. Amém. Rezemos o terço de São José, contemplando os mistérios da vida de São José em relação à Virgem Maria e a Jesus. Primeiro mistério, contemplamos o noivado de São José com Maria. Ó meu glorioso São José, nas vossas maiores aflições e tribulações, não vos valeu o anjo do Senhor? Valei-me, São José. Valei-me, São José. Valei-me, São José. Valei-me, São José. Valei-me, São José. Valei-me, São José. Valei-me, São José. Valei-me, São José. Valei-me, São José. Valei-me, São José. Valei-me, São José. Ó meu glorioso São José, tornai possíveis as coisas impossíveis na minha vida. Segundo mistério, contemplamos a anunciação do anjo a São José em sonho. Ó meu glorioso São José, nas vossas maiores aflições e tribulações, não vos valeu o anjo do Senhor? Valei-me, São José. Valei-me, São José. Valei-me, São José. Valei-me, São José. Valei-me, São José. Valei-me, São José. Valei-me, São José. Valei-me, São José. Valei-me, São José. Valei-me, São José. Valei-me, São José. Ó meu glorioso São José, tornai possíveis as coisas impossíveis na minha vida. Terceiro mistério, rezemos contemplando o nascimento do menino Jesus e São José dando ao menino o nome de Jesus. Ó meu glorioso São José,
Nas vossas maiores aflições e tribulações, não vos valeu o anjo do Senhor? Valei-me, São José. Valei-me, São José. Valei-me, São José. Valei-me, São José. Valei-me, São José. Valei-me, São José. Valei-me, São José. Valei-me, São José. Valei-me, São José. Valei-me, São José. Valei-me, São José. Ó meu glorioso São José, tornai possíveis as coisas impossíveis na minha vida. Quarto mistério, rezemos contemplando a fuga de José, Maria e Jesus para o Egito. Ó meu glorioso São José, nas vossas maiores aflições e tribulações, não vos valeu o anjo do Senhor? Valei-me, São José. Valei-me, São José. Valei-me, São José. Valei-me, São José. Valei-me, São José. Valei-me, São José. Valei-me, São José. Valei-me, São José. Valei-me, São José. Valei-me, São José. Valei-me, São José. Ó meu glorioso São José, tornai possíveis as coisas impossíveis na minha vida. Quinto mistério, rezamos, contemplando a vida oculta de José em Nazaré. Ó meu glorioso São José, nas vossas maiores aflições e tribulações, não vos valeu o anjo do Senhor? Valei-me, São José. Valei-me, São José. Valei-me, São José. Valei-me, São José. Valei-me, São José. Valei-me, São José. Valei-me, São José. Valei-me, São José. Valei-me, São José. Valei-me, São José. Valei-me, São José. Ó meu glorioso São José, tornai possíveis as coisas impossíveis na minha vida. Lembrai-vos, ó castíssimo esposo da Virgem Maria, São José, meu amável protetor, que nunca se ouviu dizer que algum daqueles que invocaram a vossa proteção e imploraram vosso socorro tivesse ficado sem consolação. Com esta confiança, venho à vossa presença. A vós fervorosamente me recomendo. Ó, não desprezeis as minhas súplicas, Pai adotivo do Redentor, mas dignai-vos acolhê-las favoravelmente. Amém. Em nome do Pai, do Filho e do Espírito Santo. Amém.

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4: 4:04.
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0: Obrigado. Que maravilha,
1: hein, gente? Chitãozinho e Chororó.
0: Nossa senhora, hein?
2: Tá bom, César Paulo.
0: Maravilha.
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0: Obrigado!
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3: 5:04.
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2: 6:05.
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0: Produção Milícia da Imaculada.
1: Conforme São Maximiliano Kolbe, os consagrados devem tornar a Virgem Imaculada conhecida e acolhida por todos. Devem trabalhar para fazê-la entrar e nascer em todos os corações e que ela possa, entrando neles, tomar posse da maneira mais perfeita deles, dando em todos a luz igualmente ao doce Jesus. Os fatos contra a verdade e a vida aparecem no mundo à velocidade da luz, espalhados pelo maligno que busca a negação da fé em Cristo. É fundamental que cada cristão esteja com sua família unido à Igreja, fiel à doutrina católica, à palavra de Deus, à oração e vida sacramental. Aqueles que fizeram sua consagração entrega à Virgem Imaculada devem realizar todo o esforço para ajudar outros e suas famílias a verem que, apesar de tudo, há uma coisa em comum que eles acolheram: a Virgem Maria Imaculada e seu Rosário. Segundo as palavras de Nossa Senhora em Fátima, estes são os dois últimos meios de salvação que restam para os últimos tempos. Então, que bela missão temos: transmitir aos outros o que nós mesmos recebemos: o caminho da salvação em Cristo e vida de oração, levados pelas mãos de sua querida mãe. Entreguemo-nos à Imaculada, que ama a Jesus, e Jesus, ao nos ver como propriedade dela, a amará em nós e por nós. Amém.
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3: Virgem Imaculada, minha Mãe Maria, eu renovo hoje e sempre a consagração de todo o meu ser, para que disponhais de mim para o bem de todos. Somente peço que eu possa, minha Rainha e Mãe da Igreja, cooperar fielmente com a vossa missão de construir o reino do vosso Filho Jesus no mundo. Para isso vos ofereço minhas orações, sacrifícios e ações. Ó Maria, concebida sem pecado, rogai por nós que recorremos a vós, e por todos quantos não recorrem a vós, especialmente pelos inimigos da Santa Igreja, e por todos quantos são a vós recomendados. Pela intercessão da Virgem Imaculada, Nossa Mãe, abençoe-vos o Deus Todo-Poderoso, Pai, Filho e Espírito Santo. Amém.

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2: 7:06.
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1: 8:16.
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3: Olá, aqui é a Juliana da Rádio 107 FM de Itapejara, Rio Grande do Sul. E por aqui, a mais pedida é Gustavo Lima e Ana Castela, Canudinho. Oh!

0: Tony do Vale da Cultura FM, de Chapadão do Sul, Mato Grosso do Sul. E a música que bomba aqui na Cultura FM é Gustavo Lima e Wesley Safadão, Oi Vida.
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2: Aqui é o Renatinho Bad Boy, da Rádio Gabriela FM em Ilhéus. E a música mais tocada por aqui é a Simone Mendes.

Fala, turma, bom dia, tudo bem? Bom sabadão, bom final de semana, hein? Vamos começar mais uma bagaça, 8/8/2026, mês do cachorro louco. Estamos chegando com mais uma edição do Agita, 14/9/9/7/22/2007, liberado.

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1: Se souber, canta aí, velho.

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cotações da Lima Ácida Tahiti seguem em alta no cinturão. A Paulista, segundo informações, a baixa disponibilidade da fruta associada ao encerramento da principal safra e as condições climáticas atípicas para o período mantém valorizados os lotes com padrão adequado de qualidade. De acordo com o Centro de Pesquisas, a principal florada ocorreu ao longo de julho e os frutos deverão chegar ao mercado somente no final do ano, indicando a expectativa de maior oferta, principalmente entre dezembro de 2026 e janeiro de 2027. Oferta restrita mantém preço de Lima Ácida Tahiti em alta. 8h37, bom dia. Está liberado para você participar. Bom final de semana, bom sabadão.

0: Tamo de volta, 8h46, vamos lá pro WhatsApp, a Paulinha tá por aqui. 14997-22007, bom dia, Paulinha.
1: Bom dia, Rogério, tudo bem? Toca pra mim, por favor, Matheus e Cauã, Meu Silêncio. Ótimo dia.
0: Ótimo amanhã, bom final de semana, Paulinha. Valeu, hein?
2: Só musicão.

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2: 9:01.
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0: 14997-2007, é pra lá que a gente vai. A Leops tá por aqui. Nosso amigo Zete, tudo bem, Zete? Bom dia, meu irmão.
1: Fala, meu amigo Rogério, bom dia. Passando pra desejar a todos aí um excelente final de semana. Um ótimo domingo amanhã. Um abençoado domingo, dia dos pais, pra todos os pais aí. A maior e da melhor. E dizer aqui também, né? Dizer amanhã a gente conta com você, né? Porque dia dos pais aí, fazer aquele churrasquinho.
0: Amanhã nós vamos estar aí.
1: Aí você trabalhando aí até umas 2 horas da tarde, já
0: maravilha.
1: Deu bom, já fica bom.
0: Sossegado, beleza? Tranquilo, vou vir.
1: Satisfação imensa falar com você aí. Desejar a você, valeu, a equipe irmão. Da rádio aí.
0: Valeu, cara.
1: Um final de semana abençoado e dizer também que tô sempre aqui, cara. Às vezes na correria não consigo.
0: Tranquilo, irmão.
1: Mandar mensagem e tudo mais, mas eu tô sempre aqui na audiência.
0: Fique em paz. Abraço. Valeu, grande abraço. Alô, Areiópolis. Valeu, Zete.

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1: Aproveita, dá aquele gás no volume aí, ó. Porque tem musicaço com cara de sabadão, né? É hora de você soprar a poeira, tirar a telha de aranha. 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A música Dennis Departe, do artista suíço DJ Bobo, foi lançada no final de 1994. Rádio Transporte te leva para a década de 90. O som chegou às rádios como single oficial em maio de 1995. O sucesso marcou a época do Eurodance e integrou a trilha sonora da novela Malhação no Brasil em 1995.

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9: Bom dia, marmota!
10: Bom dia, meu amigo Rogério Moraes.
9: E aí?
10: Hoje tem tricolor, hein?
9: Hoje
10: tem o São Paulo. Hoje começa a vitória.
9: Pode crer, irmão.
10: Você pode tocar pra mim aí, Michael Jackson, Billie Jean. Um abraço, meu amigo.
9: Valeu.
10: Bom fim de semana, hein?
9: Valeu.
10: Daqui a pouco tamo lá.

0: 2007. Mariazinha tá por aqui, Serrinha, Bahia. Bom dia, Mariazinha.
1: Bom dia, Rogério. Bom dia, meu querido. Ótimo sábado.
0: Bom final de semana pra você, Maria. Bom sabadão. Alô, meu amigo David. Cidade Alta, abraço, hein? Leandro Morales, tudo bem, Leandrão? Bom dia. Leda Motos também tá por aqui, bom dia. Um abraço lá pro Marquinho Pérez, abraço lá pro Ariel, Flavinho, Mineirinho, pessoal no

0: De fora da área 14997-22007. Eu vou ali e volto já.
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5: 9:59.
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8: Tamo de volta na programação da Clube pra gente começar mais uma super sequência diretaça pra você aqui no Agita, meu jovem. Number one, number one, number one. 8 do 8 de 2026, seja bem-vindo.
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1: 10h16, estamos de volta. 997-22007 é pra lá que a gente vai, porque o Francis tá por aqui e tá a fim de falar na caixa de som. Fala, Francis.
2: Oi, Rogério. Toca sois, baroto.
1: Bom dia, Francis. Obrigado pelo carinho, obrigado pela companhia, viu, meu querido? Vamos tocar.
2: Toca sois, baroto.
1: Sorriso maroto pro nosso amigo Francis. Pediu e tá aqui, ó, um som legal de Sorriso Maroto na palma da mão.

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1: Bom dia, Lini.
2: Bom dia, Rogério. Tudo bem?
1: Tudo ótimo,
2: ótimo.
1: Melhor agora falando com você, minha querida.
2: Ainda falta muito pro meio-dia, hein?
1: Bastante.
2: Você vai ainda ter que tocar muitas músicas boas pra nós.
1: Vai,
2: aí,
1: toca. Tô cansado já de trabalhar hoje.
2: Toca uma música da Cyndi Lauper.
1: Passando mal já, viu?
2: Uma boa, né? Bem dançante dela. Pra gente
1: não
2: sair
1: tô
2: dançando.
1: Bom hoje, viu?
2: Beijos, beijos. Até.
1: Beijo, viu, Lini? Não tô bom hoje, viu? É. Hoje não tô bom, não tô legal, viu, Lini? É, hoje não tô bom, não tô legal. Beijo no coração, bom final de semana. É. Gratidão sempre, viu? Sueli, bom dia. Jamil, bom dia. Mariazinha, bom dia. É, Lini, hoje...

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9: E a amiga Sueli lá na Ponta Nova tá por aqui e tá pedindo um som bacana pra gente, né, Sueli? Bom dia.
10: Bom dia, Rogério. Tudo bem com você?
9: Tudo bem, Sueli.
10: Rogério, tô com uma música pra mim. Eu vi, imagina eu com o Eduardo Costa.
9: Tocar agora.
10: Deixa pra todo mundo aqui do distrito de Potonguinho, pra você tudo aí da rádio, tudo. Pra todo mundo que gosta e curte essa música.
9: Valeu.
10: Desejo pra você e pra sua equipe aí um bom final de semana,
9: obrigado,
10: tá?
9: Obrigado, igualmente.
10: Abençoado por Deus.
9: Amém, pra você
10: fica
9: também.
10: Fica com Deus, meu velho.
9: Amém.
10: Deus abençoe você.
9: Amém, gratidão sempre, viu? Beijo no coração, bom final de semana.
11: Bom dia, Rogério.
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3: 15 para as 11. Belém do Pará tá a fim de falar na caixa de som.

0: rapaziada. Deus abençoe. Tamo junto. Tchau. Junto.
1: É nóis.
2: 10h53. Jamil tá por aqui. Bom dia, Jamil. Tudo bem, meu querido? Bom dia, Jamil.
3: Bom dia, Rogério. Que é o Jamil do Cid Potanduba.
2: Eu sei que você é de Potanduba. Pode falar,
3: aí. É, Halo Tchan, acho que é com o compadre Ótito, né?
2: Vamos deve tocar ser. Agora.
3: E queria agradecer pra todo mundo aqui de Potanduba, pra Sueli, Cato, pra Cato, Sueli. E pra vocês todos aí da rádio.
2: Valeu, Jamil.
3: E pra você que você gosta muito dessa música, né?
2: Adoro, eu amo.
3: Gosto de ver a loirona lá, hein, meu? Ou você também, não? Seguro a perna do Saci, monta na zebra e galopa no Saci. Alô, seguro.
2: Que barbaridade, você fala mais que eu mereço mesmo, hein, Jamil?
3: Pião duro de cair.
2: Eu mereço mesmo, hein, Jamil? Eu mereço mesmo, hein, Jamil? Bom final de semana, Jamil.

0: Abraço lá pro meu amigo Edivaldo Lopes. Tudo bem, Di? Edivaldo Lopes, Kelly, Bianca, Cauã, Cida, Ronaldo, Diogo. Pessoal lá curtindo nosso programa. Valeu, obrigado. Gratidão sempre, hein? Pouso Alegre tá por aqui. Fran também, bom dia.
1: Rogério Moura, bom dia. Manda um abraço pro Teco do Nardão em Pouso Alegre. E uma música oferece para Damião e Ronaldo. É o Teco do Nardão.
0: Beleza, Fran.
1: Daqui a pouco tem Porcelão na faixa.
0: Aí sim, mundo. Hein, Fran. Maravilha, hein? Aí, maravilha, hein, Fran. Gratidão sempre. Obrigado pelo carinho. Obrigado pela companhia. O pessoal tá sempre curtindo o nosso programa lá no Pouso Alegre. Valeu de montão, bom final de semana. Tem mais gente pra falar na Latinha Mágica. Fala, Gustavinho, tudo bem?
2: E aí, bom dia, tudo bem? Tudo certo, Gustavinho do Zap do Ovo.
0: Fala, meu querido.
2: Manda aquele abraço pro Guilherme Avante, o viciado no celular.
0: É, né?
2: Um abraço aí pro Gustavo, pra Caipi Beatriz. Um
0: terreno, a molecada não
2: quer, Luciano,
0: né?
2: O Fábio. E aqui é Clube FM.
0: Valeu, meu irmão. Gratidão,
2: toca
0: sempre,
2: pra
0: viu?
2: Mim. Pescador de Ilusões.
0: Valeu, beleza, vamos tocar Pescador de Ilusões agora na programação da sua rádio favorita. Obrigado pela companhia, obrigado pela sintonia. Ó, foi mexendo o vespeiro.
3: Bom, Rogério, bom dia, aqui é o Guilherme.
0: Fala aí, Gui.
3: Hoje nós estamos aqui no Zap do Ovo.
0: Tá de boa hoje,
3: trabalhando,
0: né?
3: Trabalhando, eu e o Gustavinho.
0: É, hoje você não foi andar
3: por pista. Tá pegando no meu ovo aqui, rapaz, você tem que ver.
0: Que barbaridade,
3: manda um,
0: né,
3: abraço pra turma aí do Zap do Ovo.
0: Zap do Ovo, gratidão
3: tchau,
0: sempre.
3: Obrigado.
0: Valeu, Gustavinho, Gui.

0: pressão.
1: Já de volta, vamos lá pro WhatsApp. E o meu amigo Vanderlei tá por aqui, tá a fim de falar na caixa de som, ó.
0: Amigo Rogério Moraes.
1: Bom fala, velho.
0: Rogerão, acordei agora, rapaz. Você acredita?
1: Acredito, claro que eu acredito.
0: Ontem era ir no show do Thiaguinho, rapaz, mas não deu, que tava chovendo. Mas no final ainda deu boa ainda, né?
1: É, deu.
0: Agora hoje eu quero ir.
1: Se
0: puder tocar uma dele, eu já agradeço, Deus de Jair.
1: Vou tocar uma aí pra você.
0: Viver é diferente, tá vivo, Natanzinho Lima.
1: Natanzinho Lima.
0: Ô, Gerão.
1: Fala, meu irmão. Que manda?
0: Vamos reforçar aí o radinho pro nosso amigo Joel da Reciclagem.
1: É, né?
0: Coitado, João. Conversando com ele lá, ele.
1: Ele tá sem rádio, queimou lá, né?
0: Muito grato aí por.
1: Fala bem, trocar a pia que pega. Vamos fazer o seguinte, por que você não comprou um radinho pra ele dar de presente pra ele, hein, Vanderlei?
0: Positiva.
1: Compra um radinho e dá de presente pra ele.
0: Deus abençoe seu programa aí.
1: Amém.
0: E um bom final de semana. Daqui a pouco eu tô descendo lá no bairro do Gordinho, lá comer.
1: Tá atrasado.
0: Você
1: tá atrasado. Tá atrasado.
0: Feita no rolete.
1: Tá atrasado, tá atrasado.
0: Falou, Gerão, forte abraço.
1: Vai chegar lá, não tem mais nada, tá atrasado, tá atrasado.
0: Tamo junto.
1: O certo é você comprar um radinho pro Joel.
0: A fatura dela, Rogério. O que aconteceu? Será? Passa pra nós aí.
1: É, rapadura de Valdo.
0: Aí não tem pressão que abaixa nem que nas
1: artérias. Não tem, não tem. Falar pra você cada uma que parece aqui pra mim, viu? É, pra pagar os pecados. Não é possível, né?
2: É com você, Miguel.

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1: 11 horas e 10 minutos.
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0: galera aqui, ó. Bom dia, Ronaldo.
1: Bom dia, Rogério. Manda um alô aí pro Danião, um abraço pro Danião, pra Francisca, pra Paulo Construtor, daqui de Pouso Alegre também aqui, presente aqui com nós aqui no nosso boteco aqui. E pra todos que estiver ouvindo, parabéns pela programação, hein?
0: Gratidão sempre, meu querido. Valeu, hein? Abraço todo mundo aí, bom final de semana. Fala, Janaína, bom dia.
2: Bom dia, Rogério, aqui é a Janaína. Toca a música do Gustavo Mioto e Ana Castela pra mim. Um ótimo sábado a todos.
0: Já tá no play principal. Excelente final de semana pra você, minha querida.

0: Lulu. Como você tá, Luciene? Tudo bem, minha querida?
1: Oi, amigão. Bom dia.
0: Bom
1: tudo
0: dia.
1: Bem? E a Lu? Como você está? Está bem?
0: Tudo espero bem, graças
1: sim.
0: a Deus, hein?
1: Amigão, feliz para todos os pais do mundo e para você também.
0: Obrigado. Tá?
1: Um feliz dia dos pais, amigão. Feliz para todos os pais do mundo, viu?
0: Certo.
1: Eu quero a música Pai. Para o meu esposo Walter, que também é pai. Pra...
0: Um abração pro Walter, né? Nosso carinho, nosso muito obrigado. Vamos trazer uma música bem legal de pai para você, tá legal?
1: Principalmente. E para todos. Você vê os pais. Ok, amigão? Que Deus abençoe você, meu amigão.
0: Amém. Amém.
1: Bom dia, meu anjo. Que Deus abençoe a todos vocês, toda a sua família, viu? Obrigada,
0: sua
1: amigão.
0: Também, minha querida.
1: Deus abençoe sempre. E a Lu, viu?
0: Tá bom, Lu. Tá joia. Excelente.
1: Bom dia, amigão. Deus abençoe.
0: Ótimo final de semana pra você, viu?
1: Amigão, amo você. Seu programa também. Seu programa é nota mil.
0: É bondade sua. É bondade sua. Você tá sendo muito gentil. Gratidão. Bom final de semana.

0: cá, Damiãozinho tá por aqui, ó.
1: Bom dia, Rogério Moraes. Aqui é o Damião, do Puteco Nardão, Porto Alegre de Baixo. Eu tô feliz que ontem no Pai Pô, meu carro quebrou na entrada de Nova Jaú. Aluguei o guincho, trouxemos ele em casa, arrumei e me botei no.

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1: Obrigado, Danielzinho. Essa foi boa, hein? Essa foi boa, hein? Por que você não levou no colo o carro, hein, quebrado? Foi acionar socorro? Levasse no colo, você economizava, entendeu? 11h20.

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0: linda bebê, né? Que Deus abençoe e dê muita saúde pra ela, né, Xandão? Fala aí, irmão. Como é que você tá, meu querido? Tudo bem?
1: Bom dia, meu parceiro Rogério Moraes. Glorificado seja o nosso sábado, né, meu parceiro?
0: Pode crer, irmão.
1: Como é que na audiência sua aqui?
0: Gratidão sempre.
1: Tava falando de uma música aqui pra mim, aqui, vamos ver se você toca. Vamos ver se você é o cara, né?
0: Fala aí, Rogério. Vamos ver qual que é, irmão.
1: Se você for o cara de tocar essa música, ela falou que a música
0: provoca
1: é...
0: Provoca não, hein?
1: A música é do Thier. Como chama, amor? É... Thier à noite.
0: Opa.
1: Tá vendo? Até declaração
0: é linda.
1: De amor, eu posso ouvir pra ela, né?
0: Você tá fazendo média, isso.
1: Manda aqui pra minha esposa,
0: puta
1: Adriele,
0: uma média.
1: Minha filha Safira, meu filho Rafa,
0: quem mais?
1: O meu irmão Leandro, a minha irmã Alexandre, né?
0: Pra quem mais?
1: Aqui.
0: É mó galera, Léo. Hein? Mó galera aí, hein?
1: Da esquina aqui, Isabel. Tá bom? Manda um abraço também pra esquina da Cadela Magra aqui. Beleza?
0: Beleza, cara.
1: Valeu, meu parceiro.
0: Tá? Valeu, meu irmão.
1: Tá bom?
0: Gratidão sempre, viu?
1: Toca aí.
0: Vou tocar.
1: Olha, eu quero participar do sorteio.
0: Vou tocar. Vai carpir o terreno?
1: Você tá sorteando aquele lote lá ainda?
0: Tô.
1: Pra carpir?

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0: Glória tá por aqui. Bom dia, Glorinha.
1: Oi, Rogério. Bom dia. Aqui é a Glória Cão.
0: Tudo bem, Glória?
1: Ô, Rogério, toca pra mim, Bonitário, Evinal.
0: Essa
1: eu queria
0: aqui, ó.
1: Ter pra você, pra todo mundo de Jaú, de Bariri, pra todos os pais, né?
0: Quem mais?
1: E aí pra Bia, pra Natália, aí pra alguém especial. Falou, Rogério.
0: Falou, Glorinha.
1: Tchau, Rogério. Bom final de semana.
0: Obrigado pra você também, minha querida.
1: Tchau. Até
0: bom
1: segunda,
0: final de semana,
1: Rogério.
0: Bom sabadão. Até segunda. Valeu, Glorinha. Tchau, tchau.

0: 11h36, até o meio-dia, a gente segue agora com o Flashback, beleza? Meu amigo Tunico, meu amigo Alisson, pessoal tá em Santa Catarina, Balneário Camboriú, mandando mensagem pra cá. Bom dia, Rogério, tudo certo? Tudo bem? Tudo tranquilo? Passando pra desejar um feliz dia dos pais a todos os pais. Grande abraço do sul do país, Alisson e Tunico, Balneário Camboriú, gratidão sempre.
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0: Meu amigo David, Cidade Alta, tá por aqui também mandando mensagem pra gente. Nosso carinho, nosso muito obrigado. Ele pediu um som do Snoop Dogg. Vamos trazer o som pra ele então do Snoop Dogg 1140.
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2: 11 horas e 59 minutos.
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0: Muito boa. Boa tarde.
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2: 12 horas e 59 minutos.
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dando certo, vamos terminar. Vem aqui em casa suas coisas buscar. Aproveita e traz as minhas que ficaram aí também.

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2: 15 horas e 1 minuto.
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0: 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Que saudade de um show.
1: Sabe quem?
0: Quem?
1: Marília Mendonça. Sabe qual? 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Só falta onde?
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1: Isso, todo mundo sabe. Na

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0: Obrigado, meu padrinho.
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1: 16:02.
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1: 17 horas. 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
4: 18 horas. 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
4: 19 horas.
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0: Júnior e César, com Felipe e Rodrigo. Picuinha, Clube FM. Aqui não falta nada.
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